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1: Hora certa.
2: 21 horas e 31 minutos.
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2: Hora certa. 22 horas e 1 minuto.
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0: Hora certa.
1: 22:32.
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1: 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Hora certa. 23 horas e 1 minuto.
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1: Hora certa. 23 horas e 33 minutos.
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0: hora certa.
1: 12:47.

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3: Hora certa. 1 hora e 1 minuto.

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2: Hora certa. 2 horas e 1 minuto.

Rezaremos agora o Terço da Misericórdia, apresentando ao Coração de Jesus as nossas intenções, pedindo que Ele tenha misericórdia de nós e do mundo inteiro. Iniciemos, em nome do Pai, e do Filho, e do Espírito Santo. Amém. Apresente as tuas intenções para este Terço da Misericórdia.

0: Pai nosso que estais nos céus, santificado seja o vosso nome. Venha a nós o vosso reino. Seja feita a vossa vontade, assim na terra como no céu. O pão nosso de cada dia nos dai hoje. Perdoai-nos as nossas ofensas, assim como nós perdoamos a quem nos tem ofendido. E não nos deixeis cair em tentação, mas livrai-nos do mal. Amém. Ave Maria, cheia de graça, o Senhor é convosco. Bendita sois vós entre as mulheres, e bendito é o fruto do vosso ventre, Jesus. Santa Maria, Mãe de Deus, rogai por nós, pecadores, agora e na hora de nossa morte. Amém. Creio em Deus Pai Todo-Poderoso, Criador do céu e da terra, e em Jesus Cristo, seu único Filho, nosso Senhor, que foi concebido pelo poder do Espírito Santo, nasceu da Virgem Maria, padeceu sob Pôncio Pilatos, foi crucificado, morto e sepultado, desceu à mansão dos mortos, ressuscitou ao terceiro dia, subiu aos céus, está sentado à direita de Deus Pai Todo-Poderoso, donde há de vir julgar os vivos e os mortos. Creio no Espírito Santo, na Santa Igreja Católica, na comunhão dos santos, na remissão dos pecados, na ressurreição da carne, na vida eterna. Amém. Eterno Pai, eu vos ofereço o corpo e sangue, alma e divindade de vosso dilitíssimo Filho, nosso Senhor Jesus Cristo, em expiação dos nossos pecados e os do mundo inteiro. Pela sua dolorosa paixão, tende misericórdia de nós e do mundo inteiro. Pela sua dolorosa paixão, tende misericórdia de nós e do mundo inteiro. Pela sua dolorosa paixão, tende misericórdia de nós e do mundo inteiro. Pela sua dolorosa paixão, tende misericórdia de nós e do mundo inteiro. Pela sua dolorosa paixão, tende misericórdia de nós e do mundo inteiro. Pela sua dolorosa paixão, tende misericórdia de nós e do mundo inteiro. Pela sua dolorosa paixão, tende misericórdia de nós e do mundo inteiro. Pela sua dolorosa paixão, tende misericórdia de nós e do mundo inteiro. Pela sua dolorosa paixão, tende misericórdia de nós e do mundo inteiro. Pela sua dolorosa paixão, tende misericórdia de nós e do mundo inteiro. Eterno Pai, eu vos ofereço o corpo e sangue, alma e divindade de vosso diletíssimo Filho, nosso Senhor Jesus Cristo, em expiação dos nossos pecados e os do mundo inteiro. Pela sua dolorosa paixão, tende misericórdia de nós e do mundo inteiro. Pela sua dolorosa paixão, tende misericórdia de nós e do mundo inteiro. Pela sua dolorosa paixão, tende misericórdia de nós e do mundo inteiro. Pela sua dolorosa paixão, tende misericórdia de nós e do mundo inteiro. Pela sua dolorosa paixão, tende misericórdia de nós e do mundo inteiro. Pela sua dolorosa paixão, tende misericórdia de nós e do mundo inteiro. Pela sua dolorosa paixão, tende misericórdia de nós e do mundo inteiro. Pela sua dolorosa paixão, tende misericórdia de nós e do mundo inteiro. Pela sua dolorosa paixão, tende misericórdia de nós e do mundo inteiro. Pela sua dolorosa paixão, tende misericórdia de nós e do mundo inteiro. Eterno Pai, eu vos ofereço o corpo e sangue, alma e divindade de vosso dilitíssimo Filho, nosso Senhor Jesus Cristo, em expiação dos nossos pecados e os do mundo inteiro. Pela sua dolorosa paixão, tende misericórdia de nós e do mundo inteiro. Pela sua dolorosa paixão, tende misericórdia de nós e do mundo inteiro. Pela sua dolorosa paixão, tende misericórdia de nós e do mundo inteiro. Pela sua dolorosa paixão, tende misericórdia de nós e do mundo inteiro. Pela sua dolorosa paixão, tende misericórdia de nós e do mundo inteiro. Pela sua dolorosa paixão, tende misericórdia de nós e do mundo inteiro. Pela sua dolorosa paixão, tende misericórdia de nós e do mundo inteiro. Pela sua dolorosa paixão, tende misericórdia de nós e do mundo inteiro. Pela sua dolorosa paixão, tende misericórdia de nós e do mundo inteiro. Pela sua dolorosa paixão, tende misericórdia de nós e do mundo inteiro. Eterno Pai, eu vos ofereço o corpo e sangue, alma e divindade de vosso diletíssimo Filho, nosso Senhor Jesus Cristo, em expiação dos nossos pecados e os do mundo inteiro. Pela sua dolorosa paixão, tende misericórdia de nós e do mundo inteiro. Pela sua dolorosa paixão, tende misericórdia de nós e do mundo inteiro. Pela sua dolorosa paixão, tende misericórdia de nós e do mundo inteiro. Pela sua dolorosa paixão, tende misericórdia de nós e do mundo inteiro. Pela sua dolorosa paixão, tende misericórdia de nós e do mundo inteiro. Pela sua dolorosa paixão, tende misericórdia de nós e do mundo inteiro. Pela sua dolorosa paixão, tende misericórdia de nós e do mundo inteiro. Pela sua dolorosa paixão, tende misericórdia de nós e do mundo inteiro. Pela sua dolorosa paixão, tende misericórdia de nós e do mundo inteiro. Pela sua dolorosa paixão, tende misericórdia de nós e do mundo inteiro. Eterno Pai, eu vos ofereço o corpo e sangue, alma e divindade de vosso diletíssimo Filho, nosso Senhor Jesus Cristo, em expiação dos nossos pecados e os do mundo inteiro. Pela sua dolorosa paixão, tende misericórdia de nós e do mundo inteiro. Pela sua dolorosa paixão, tende misericórdia de nós e do mundo inteiro. Pela sua dolorosa paixão, tende misericórdia de nós e do mundo inteiro. Pela sua dolorosa paixão, tende misericórdia de nós e do mundo inteiro. Pela sua dolorosa paixão, tende misericórdia de nós e do mundo inteiro. Pela sua dolorosa paixão, tende misericórdia de nós e do mundo inteiro. Pela sua dolorosa paixão, tende misericórdia de nós e do mundo inteiro. Pela sua dolorosa paixão, tende misericórdia de nós e do mundo inteiro. Pela sua dolorosa paixão, tende misericórdia de nós e do mundo inteiro. Pela sua dolorosa paixão, tende misericórdia de nós e do mundo inteiro. Ó sangue e água que jorrastes do coração de Jesus, como fonte de infinita misericórdia para nós, eu confio em vós. Deus Santo, Deus Forte, Deus Imortal, tende piedade de nós e do mundo inteiro. Deus Santo, Deus Forte, Deus Imortal, tende piedade de nós e do mundo inteiro. Deus Santo, Deus Forte, Deus Imortal, tende piedade de nós e do mundo inteiro. Confiantes na misericórdia de Deus, perseveremos sempre na fé, na esperança e no amor. Abençoe-vos Deus Todo-Poderoso, Pai e Filho e Espírito Santo. Amém. Fique na paz e na alegria que vem de Jesus.
1: 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Hora certa. 3:10.
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2: Hora certa.
3: 3:45.
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2: Hora certa. 4 horas e 1

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0: Os Milionários da Alegria, Zé Rasteira e Trupicão com vocês.
2: Obrigado, Zé Castro. Estamos aqui para enfrentar esse desafio. Hoje vamos trovar contigo? É tu que vem para desafiar nós? Então vai ser muito fácil.
0: Não, Zé Rasteira, quem vai desafiar vocês é ele, Derli Silva.
3: Muito obrigado, meu amigo Zé Castro. Aqui estou para enfrentar Zé Rasteira e Trupicão. Diz que são os bons no martelo. Eu tô pagando para ver.
2: E eu tô recebendo para ver.
4: E eu não aceito cheque sem fundo.
0: Então com vocês, Zé Rasteira, Trupicão e Derli Silva. Valendo!

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2: Bom, meus amigos, estamos iniciando nosso programa Campeiro e Pajador, um programa voltado para a música missioneira, campeira e nativista. Quem vos fala é seu amigo Paulo Vargas, aqui nas ondas da Rádio Estância, a nossa emissora 87.5, com a marca bem gaúcha, nesse dia 23 de novembro. Já aproveito para convidar os amigos, à noite temos Bailanta em São Sebastião do Caí, mais um baile de formatura e a animação do meu grupo Ritual Campechano. Tchê, vai lustrando as botas, pega o rumo do Caí, vamos dançar conosco. 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É o programa Campeiro e Pajador com seu amigo Paulo Vargas.
3: Isso,
2: né? Acho que só mais uma chamada com os apoios deu, né?
3: É, bota assim, né? Como se fizesse uma volta de comercial.
2: Tá. 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Programa Campeiro e Pajador com seu amigo Paulo Vargas.
0: Tá doendo, né?

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3: Hoje, da varanda de meu rancho, vi o sol nascer. Ele sempre aparece gratuitamente para todos. Oferece brilho, calor, vida nova, muita energia. Seus raios iluminam caminhos, matas e capinzais. Tocam as superfícies, purificam os lamaçais. O sol faz germinar nos prados a boa semente. Desperta gratidão, fé, afeto e contentamento na roda do mate e nos galpões de nossa gente. Ele mostra grandes e imensos horizontes. Ninguém pode laçar nem encabrestar sua luz. Onde há sol, não existe treva nem escuridão. Seu rastro luminoso nos mantém na trilha do bem. O sol nasce para todos e não é de ninguém. Onde a sombra aparece, o gaúcho apeia e descansa. Depois, retoma a cavalgada com mais confiança. É lindo o nascer do sol. Nos encanta seu arrebol. É um amigo verdadeiro que nos convida à lida e faz lembrar a todo instante o autor de nossa vida. Ninguém é afastado nem excluído de seu convívio. Ele permanece em nossa companhia até o fim do dia. O sol não tem predileções nem restrições, não delimita espaços nem impõe caminhos. O sol mostra o rosto da paz sem alambrados, faz florescer a esperança em cada novo dia. Abraça o perdão, alivia a dor, cura a ferida. O sol mostra possibilidades de uma vida melhor, espraiada na terra, no lar, no coração da gente. Vida feliz, iluminada, bem cuidada, em harmonia. Vida carregada do sonho de amor e fraternidade. Vida celebrada no rodeio da amizade.

0: Agora não para com isso daí.
1: Ué, Capitão Furtado, você não gosta dessa?
0: Não é que não goste, mas é que isso daí eu já vi em fita de cinema. Já vi isso daí tocado no piano. Todo mundo por aí já anda cantando aí. Uai, uai, uai, uai.
1: É, mas a moda é bonita, não é?
0: Ah, é, bonita é. Mas por que você não arranja um versinho bonito pra ela?
1: Tem aquele dos beijos.
2: É, a moda do beijo.
0: Beijo? Isso deve ser bom, que dó. Então entra nos beijos.

0: cada vez que me lembro do amigo Chico Mineiro, das viagens
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0: Ele era meu companheiro. Sinto uma tristeza, uma vontade de chorar, lembrando daqueles tempos que não mais hão de voltar. 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Hoje, porém, com tristeza, recordando das proezas das nossas viagens em motim, viajamos mais de 10 anos, vendendo boiada e comprando por esse rincão sem fim. Mas, porém, chegou um dia que Chico apartou-se de mim.

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1: Seis horas e 39 minutos.
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Senhor, se pudesse devolver-me aquele amor que junto aos pés do altar pedi uma benção do Senhor. 2 anos somente foi a minha felicidade, e o Senhor para o céu a levou.

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1: Hora certa. 7:01.
2: Bom dia, meus irmãos. Olha, como é que você está despertando? Triste, desanimado? Vá na janela e diga: show tristeza da minha vida. Eu quero viver na presença do Senhor. Dai-me, Senhor, a graça de um dia abençoado, de horas santificadas no teu amor. Vamos começar assim? Para cima, para Deus, para o alto. Em nome do Pai, do Filho e do Espírito Santo. Amém. Senhor Deus, no início deste dia queremos pedir: mandai-nos o Espírito Santo com os 7 dons. Nesta manhã, Senhor, mandai-nos o Espírito de sabedoria, para que procuremos unicamente a vós, que sois nosso fim e destino. Mandai o Espírito de inteligência, para que bem compreendamos a vossa santa palavra e vossa santa vontade. Mandai-nos nesta manhã o Espírito de conselho, para que não erremos nas dúvidas e sim trilhemos o bom caminho. Senhor, manda o Espírito de fortaleza, para que vos sejamos fiéis na felicidade e na desventura, e que diante das tentações e tribulações possamos resistir firmemente. Nesta manhã, Senhor, manda sobre nós o Espírito da ciência, para que saibamos distinguir o bem e o mal e sejamos comprometidos com nossos deveres de cristão. Mandai, Senhor, o Espírito de piedade, para que, inflamados no santo amor, possamos levar ao mundo a paz. E por fim, manda-nos, Senhor, o Espírito do temor de Deus, para que, sempre lembrados da vossa onipresença, vivamos de forma digna, confiando na vossa assistência. Espírito Santo, recaia sobre nós. Espírito Santo, no início deste dia, pedimos as graças necessárias do discernimento, da luz e da paz. Pai nosso, que estais no céu, santificado seja o vosso nome. Venha a nós o vosso reino. Seja feita a vossa vontade, assim na terra como no céu. O pão nosso de cada dia nos dai hoje. Perdoai-nos nas nossas ofensas, assim como nós perdoamos a quem nos tem ofendido. E não nos deixeis cair em tentação, mas livrai-nos do mal. Amém. Ó Deus, por intercessão de Santa Rita de Cássia, a santa das causas impossíveis, advogada dos casos desesperados, auxiliadora na última hora, atenda-nos neste pedido que nesta manhã apresentamos com fé. Santa Rita de Cássia, junto ao Sagrado Coração de Jesus, interceda por nós. Amém. Bom dia a todos.
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3: Hora certa.
4: 7 horas e 23 minutos.
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1: Hora certa. 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
2: 7:45.
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0: Olá, gente amiga! Está começando mais um programa da Emater, produzido pela Gerência de Comunicação da Emater do Rio Grande do Sul e apresentado por Matheus de Oliveira, na técnica José Cabral.
1: No dia 24 de maio, comemoramos o Dia Nacional do Milho, que é uma das culturas mais importantes para a alimentação humana e animal. Presente em diversos alimentos, ele também é base para a produção de leite, carne e ovos. A Emater Ascar orienta os produtores sobre manejo adequado, conservação do solo e uso eficiente dos recursos naturais. Essas práticas aumentam a produtividade, reduzem custos e garantem uma produção mais sustentável. O milho tem papel fundamental na segurança alimentar e na geração de renda para as famílias rurais. Produzir com qualidade é garantir alimento na mesa e mais qualidade de vida para todos.
0: Durante o lançamento oficial do Pavilhão da Agricultura Familiar da Expo Inter 2026, o governo do estado também divulgou o perfil dos participantes confirmados para a feira. O evento foi realizado na Praça da Alfândega, no Centro Histórico de Porto Alegre, durante a Feira Sabor Gaúcho, edição especial de Dia das Mães. Entre os empreendimentos participantes, 69 possuem certificação orgânica, reforçando a presença de práticas sustentáveis no setor. A Sucessão Rural também aparece em destaque, com a participação de 265 jovens. Outro dado apresentado mostra que 179 empreendimentos têm mulheres à frente das atividades, fortalecendo o protagonismo feminino na agricultura familiar. Os participantes representam 218 municípios gaúchos, demonstrando a diversidade e a força do setor no estado. Acompanhe agora o panorama agropecuário. A colheita da soja se aproximou da conclusão no Rio Grande do Sul, alcançando 95% da área cultivada até o final da semana passada. As operações avançaram de forma consistente, favorecidas por intervalos de tempo firme e adequada traficabilidade das áreas, embora as precipitações tenham provocado interrupções em 7 de maio, especialmente em terrenos de menor drenagem e áreas de relevo mais restritivo. As áreas remanescentes correspondem a lavouras de semeadura tardia ou de segunda safra, majoritariamente em maturação ou maduras para colheita. Existem também parcelas tardias ainda em enchimento de grãos, sobretudo em sistemas irrigados ou implantados após o período preferencial de semeadura, mas sem relevância estatística. Observa-se elevada variabilidade produtiva entre regiões e ambientes de cultivo, refletindo principalmente a irregularidade da distribuição hídrica ao longo do ciclo, em especial durante as fases críticas de definição de rendimento. Também foram observados problemas relacionados à desuniformidade de maturação e à maior presença de impurezas. Em termos fitossanitários, as condições de elevada umidade favoreceram o aumento da incidência de doenças foliares e de percevejos em parte das áreas remanescentes, devido à dificuldade na realização de pulverizações preventivas e de controle. 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Siga, ative as notificações e fique por dentro do que acontece no meio rural gaúcho.
2: E assim encerramos mais um programa da Emater. Um bom final de semana a todos vocês e até a próxima segunda-feira neste mesmo horário.
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4: Hora certa. 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
5: 8 horas e 5 minutos.
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2: 8:29.
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0: pra mim, Rati Winimoni.
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5: 8 horas e 45 minutos.

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3: Hora certa.
4: 8:59.
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E começou de casa que eu estou chegando nesta manhã de sexta-feira, dia 22 de maio de 2026, 9:02, e a nossa jornada prossegue. Por isso estamos retornando e mandando um abraço do tamanho do Rio Grande, esse amigo de você, o Jorge Vargas, para todos os nossos amigos e ouvintes que estão em casa com a família, estão levando lá de carona, estão na sua loja, sua empresa aí trabalhando, como sempre, né? Aqui em Estância Velha, cidades vizinhas, por esse Rio Grande, por esse Brasil afora, você ligadito conosco na internet também, né? Através do nosso site, que é o www.estancia.fm.br. Então, nosso muito obrigado pelo carinho, pela audiência, todas as manhãs de segunda a sexta-feira. E hoje, chegando a sexta-feira, né? Último programa da semana, estamos de volta aí para levar a boa música para vocês. Mas pode ir ligando para nós aí, 31 91 21 68, ou 989-060875. Aí você pode ligar, pode mandar mensagem, WhatsApp, né? Pedir a música que você gosta de ouvir, música gaúcha, sertaneja, música de bandas, porque aqui nós atendemos os nossos amigos e ouvintes. E hoje é dia do amigo, então vai um abraço bem especial a todos os nossos ouvintes que são nossos amigos, né? Sinto-se todos abraçados então, tá vendo? Então vamos iniciando aí o programa de casa com o João Luiz Correia, o grupo Camperismo, né? Um bagual corcoveador para iniciar bem a sexta-feira, bem alegre nessa maneira do João Luiz Correia, para todos os ouvintes que nos prestigiam com seu carinho, com a sua audiência. 9:03, um grande abraço a todos.

Bueno, tá aí a música do grande gaiteiro Sandro Oliveira e o grupo Fole Solto com a música Meu Vou Pro Rincão, né? Ai, essa música não tinha rodado ainda. O Sandro Oliveira e o grupo Fole Solto, quando são 9:11. Você ligadito conosco nessa manhã, e a temperatura tá 8 graus hoje, né? Mas é bem friozinho, agora tá 8 graus ainda, mas vai chegar a 18 hoje. Eu não rompei ali até o final de semana. No final de semana já estamos, né? Mas aí amanhã e depois o tempo vai mudar também, né? É pra ficar mais nublado. Segunda-feira pra ter chuva, né? Vamos ver o que vai acontecer, né? Aí pode chegar a 22 graus na segunda, terça, 20 graus. E aí depois muda o tempo de novo, pode dar uma chuvinha. Mas estamos chegando ao final do mês de maio, praticamente, né, já. Aí devagarito vai chegar o inverno bem rigoroso, com certeza. Né, seu Homero? Seu Homero tá ligadito conosco, já tomando chimarrão, tomando café. Ligado conosco, né, Chiruvelo? Um abraço, seu Homero. E a dona Bruna aí no Bar das Quintas. E depois eu vou rodar uma música pra você. Eu tenho uma música, eu ontem descobri uma música pra você aí, né, seu Homero? Né? Depois eu vou rodar pra você aí, né? Tá bueno? Um grande abraço, meu amigo Homero e a dona Bruna. E o nosso amigo Valdir estava ligando pra nós, né, Valdir? Vamos ligar pra nós novamente. Aí que nos atender os seus pedidos, né? Mas ainda vamos seguindo então com mais música para todos os ouvintes, prestigiando aí o de casa, como sempre, né? Então nós vamos aí com a música bem macanuda para todos. Lembrando, né, que dia 30 vai ter aí o bingo, né? O bingo solidário em prol da Liga Feminina de Combate ao Câncer, né? E você está convidado. É R$30 aí o cartão, você tem direito a 4 cartelas, né? Se você comprar antecipado, na hora você vai receber mais uma, que é uma rodada, né, especial no final, então, né? Se você comprar antecipado. Se deixar para comprar na hora lá, daí vai ter que comprar esse cartão também, essa cartela para rodada especial, tá vendo? Um abraço para os nossos amigos aí do Rotary Clube, que estão convidando a todos para participar desse bingo, então, em prol da Liga Feminina de Combate ao Câncer, tá vendo? Ontem meu amigo Jorge esteve aí, o Jorge Bauerman, que é o presidente do Rotary, né, convidando a todos para participar desse bingo. Mas nós vamos seguindo com mais música para você. Chegou a sexta-feira, né? Então vamos aí desejando a todos um bom final de semana e vamos seguindo com música, né? Para todos que estão prestigiando o de casa. E tem um shot bem macanudo aí dos Monarcas, que nós vamos rodar agora, que vai lá pro nosso amigo, o seu Homero, né? É com o Gildinho e com os Monarcas. É um shot bem macanudo, né? Que vai para todos os ouvintes e vai lá especialmente pro nosso amigo Homero e também pra dona Bruna e pro meu amigo, o Valdir, né? Que já tá ligando para nós, né, Valdir? Então, um grande abraço para ti, obrigado pelo carinho, pela audiência, sempre ligadito conosco, prestigiando o de casa, né? Para todos que nos prestigiam sempre, nosso muito obrigado a todos os ouvintes que estão precisando do nosso programa ou de casa, né? Obrigado, nosso amigo Homero. Boas melhores para você, recuperando devagarito, sempre aí, né? Mas tem que ser assim, né, Silvio? Não tem outro jeito, né? Tem que se guardar devagar e vai indo. E aí, então, nós vamos rodar então essa música Viva Bota e a Bombacha, mais ou menos assim.

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1: 9:23.
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Hino, já estamos de volta depois dessas músicas, rodamos aí com os Serranos, né? Serranos, sim senhor, né? Foi pros nossos amigos, o seu Dário Colim, tá ligado conosco, nosso amigo Dário Colim, né? A dona Maria Inês e o meu amiguinho Bruno, tá lá do lado do rádio. Aí o nosso amigo Dário mandou um vídeo pra nós, aí tá ele do lado do rádio escutando o programa. Obrigado, Bruno, um abraço pra ti, meu amigo. É, depois nós vamos botar aí uma música pra ti, né? E hoje é dia do abraço, né? É dia do amigo, dá um abraço no outro também, né? Então tá aí, dia do abraço hoje, né? Então a todos, sinto-se abraçado nesse dia de hoje, então é um dia especial, dia mundial do abraço, né? Então vai pra todos aí um grande abraço do desse amigo de você, o Jorge Vargas, né? Meu amigo Bruno. E o nosso amigo Valdir, que tá ligado conosco, o Valdir aí do bairro Floresta, né, Valdir? Tava ligando, ligou pra nós e pediu a música pra ele, pra esposa Neuza, né? E pra todos os seus amigos, tá mandando um abraço pra mim também, tio velho. Pediu aí Canção do Amigo, que é uma música bonita essa aí, então, do Rui Biriva, né? Que ele pediu pra toda a sua família também, então vai aí pro nosso amigo José Luiz Guedes, teu vizinho, né? Fabiana, o Jurandir, também o Beto, né? O Darcy, a Dona Vera, o Beto e a família, o velho, o nosso amigo Darcy dos Passos, né? Dona Vera também. Um abraço para todos vocês. Obrigado, Valdir. Grande abraço para ti também, meu amigo. Também quem pediu a música foi a Dona Maria, aí do bairro União. É, depois nós vamos rodar suas músicas. A Dona Maria pediu aí Quatro Cantos da Casa, pediu também o Menino da Porteira e depois vamos fazer a homenagem, né? Um grande abraço então para Dona Maria. E vamos com a música então, com saudoso Rui Biriva, pedido do nosso amigo o Valdir. E depois dessa aí eu tenho uma música aí, é uma trova pro nosso amigo Homero, né, seu Homero? Depois do Rui Biriva, vamos rodar a trova pra você aí. Olha, é uma trova inédita, eu não rodei ela ainda, né? Primeira vez que vamos rodar hoje, tá vendo? É Rui Biriva, então, o saudoso Canção do Amigo. Obrigado, Valdir. Grande abraço pra você, dona Neuza.

0: Bueno, tá aí essa trova bem macanuda aí do Antônio Oliveira. O Antônio Oliveira, ele é lá de Júlio de Castilho, aquela região ali, né? Tupanceretã. E o Macedinho, né? Macedinho, que é lá de São Gabriel, irmão do saudoso Crioulo dos Pampas. Então, essa trova. E aí, o tema para ele seria o colono, né? E aí, essa trova bonitaça que saiu nessa, Homero. Linda por demais, né? Aí, homenageando o colono, o agricultor, né? E sem ele, jamais, né? Nós teria alguma coisa na mesa no dia a dia, né? Então, tá aí bonita essa trova. O que você achou, seu Homero? Grande abraço, né? Surpresa pro seu Homero, é que gosta de trova. Mas são 9h40, nós vamos agora com apoio cultural. 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Bueno, mas depois do apoio cultural, aí nós vamos atender o pedido da Dona Maria, que pediu aí as músicas. Dona Maria, depois vamos fazer a homenagem para vocês. O meu amiguinho Bruno também, que tá ligado conosco, né, Bruno? É, antes nós rodamos também uma rancheira bonita, que foi rancheira universitária, com o Sérgio Gomes, né? E os Serranos, que foi Serrano, sim senhor, também essa música bonita, que foi para todos aí que estão ligaditos conosco, né? Voltamos já já, depois do apoio cultural.
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5: 9 horas e 44 minutos.
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Hino, já estamos de volta e vamos seguindo aí com o programa de casa para todos os ouvintes que estão aí ligados conosco, apreciando o nosso programa, né? Vamos aí ligadito aí, precisando do programa O de Casa, né? Mas eu tenho um livro aqui para fazer um sorteio, né? Da Zeni Matos. Eu vou fazer semana que vem esse sorteio, né? É um livro de poemas, né? Da Zeni Matos. Então, semana que vem eu vou fazer o sorteio desse livro, que é um livro muito importante. Já li aí vários, né? Várias partes desse livro eu já li, né? Meu amigo Otomido está ligadito conosco, mandou um chat assim, peço a música do senhor cantando, obrigado meu amigo, e uma do Itari Ribas, eu ofereço para o senhor, muito obrigado, para os clientes e para todos os ouvintes, está ligadito conosco aí, né, Chirovelli? Ele e a dona Noeli. Isso aí, se a rádio não está dando certo aí, vai na internet através do nosso site, que é o www.estancia.fm. Aí você escuta perfeitamente, né? Um abraço, meu amigo Tomides. Vou dar na sequência para você, então, aí para ti, para dona Noeli, né? Então, aí ligado conosco, precisando do nosso programa. E o nosso amigo também está ligado conosco, né? Foi o nosso amigo Luiz Schwantz. Um abraço para ele, dona Lenira, aí no Floresta, né? O nosso amigo Auri do Bar das Rosas mandou um chat e o seguinte: bom dia, patrão, tudo bueno? Claro que sim, meu amigo. Hoje vamos de Odilon Ramos, né? Que diacho, eu gostava do meu Cusco. E com Tião Carreiro e Pardinho, né? Laçador de cachorro, né? Só para ouvir. É o Auri do Bar das Rosas. Um abraço, um bom final de semana. E para você também, Chivério. Hoje é dia do abraço, então vai um abraço bem cinchado para você aí, né? É aquele quebra-costela. Buenacho para você aí, né? E também quem ligou para nós foi a Dona Maria, aí do bairro União, que está ligada conosco e pediu a música, né? Está oferecendo para mim, para minha esposa, Dona Brunilda Vargas, né? Obrigado, Dona Maria. Ela oferece para o seu esposo Paulo Guedes também, né? Para o seu Valdir e a Dona Romilda lá no Rincão, para o Volmar, lá de Volmar, que o filho estão trabalhando, né? Para o José Luiz Guedes, a Fabiana e também o Jurandir Grade, para o Chamaco, que é do bairro União. E também para o Argeu e a Dona Marli, né, o casal e o vizinho deles, ali no bairro União também. E para todos os ouvintes. Então, ela pediu quatro cantos da casa e pediu também Menino da Porteira, que nós vamos rodar na sequência, então. Obrigado. Um grande abraço, Dona Maria. E logo depois dessa música, Laçador de Cachorro, nós vamos rodar uma bandinha que vai para o meu amigo, o Bruno, né, Bruno? E aí, depois, uma sertanejona aí também, que a Dona Maria pediu, que é quatro canos da casa, tá bom? Seu Auri, vai dar a sua música então, Laçador de Cachorro, Tião Carreiro e Pardinho.

Bueno, tá aí a música do Teodoro Sampaio, né? Essa música a pedido da dona Maria, que pediu, né, dona Maria? Que ela pediu a música Quatro Cantos da Casa. Então já rodamos essa música com a banda Festerê, foi Casa Cheia, né? Foi pro meu amiguinho Bruno, que gosta de bandinha, né, Bruno? Um abraço aí pra ti, pros seus pais, o Dário, a dona Maria Inês, né? Também aí no bairro União. Estão aí ligados conosco, presidente do programa, né? E Laçador de Cachorro foi antes, aí que o Teodoro Sampaio, que o nosso amigo o Auri pediu, né? Aí do bairro das Rosas. Mas nós vamos aí com mais música, são 9:57. E quem pediu a música também foi o seu Valdir Camargo, aí do bairro Florestas, que estão tomando chimarrão aí, escutando o programa, né? E ele pediu a música do Amado Batista, né? Que diz que a dona Silvira, que é a tia dele, gosta muito, né? E ele está oferecendo para a esposa dele, que é a dona Marli, para as filhas, a Fernanda e a Camila, e a neta Yasmin. E para os seus tios, né? Então, o Orlindo, né? Camargo, a dona Tereza e a Selvira, então, também, tá, os três aí que estão ligados conosco, né? Os três parentes, né? Os tios, né? O seu Valdir. E ele diz que a dona Selvira gosta muito do Amado Batista. Então, vamos rodar um do Amado Batista. E a minha irmã Loura, lá na Charlau, tá ligado conosco, né, Loura? Um abraço para ti. Aí tá escutando o programa sexta-feira, né? E bom final de semana para vocês, né? Tá uma boa ida pra praia também com o Alexandre, né, Ana? Aproveitar a praia, né? Porque tá frio aqui, mas lá não é tão frio como aqui. Como lá na beira do mar não é frio que nem aqui, né? Um abraço, Loura. E ela tá homenageando toda a família, mandando um abraço para toda a família, que hoje é dia do abraço, né? Para mim, para dona Brunila Vargas, para Flávia, né? Também pro Silão, também para Irene e o Lívio, para Vilma também, para toda a família, ela tá mandando um abraço. Obrigado, Loura. Tudo de bom para você e um bom final de semana, então, né? E aí essa do Amado Batista, vamos rodar agora. E depois tem uma que nós vamos rodar depois também, que é uma sertaneja, né? Das Irmãs Galvão, né? Que é no calor dos seus abraços, já que hoje é dia do abraço. E essa foi regravada, essa música, pela família Azuline, né? O meu amigo Luiz Chantes já está indo para o trabalho, Chiruelo. Bom trabalho para você, né? E a dona Lenir, a ligadita conosco. Vamos ouvir, então, com o Amado Batista, a música Princesa, né? E depois tem o apoio cultural. Um grande abraço a todos. Obrigado, minha irmã Loura. Um grande abraço para ti.

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4: Hora certa.
1: 10 horas e 4 minutos.
4: Ótima hora para...

E já estamos de volta aqui com o programa de casa, aqui pelas ondas da Rádio Estância 87.5 FM, a primeira do seu rádio, né? E vamos seguindo com mais música. 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Também lembrando que nós temos cartões aqui do Bingo, né? Se você está interessado em querer um cartão do Bingo, é R$30, né? O Bingo Solidário, então vai ser dia 30 de maio. Esse bingo é promovido aí pelo Rotary Clube de Estância Velha, né? Parceria aí com a JAP, né? Que é o jovem ali da comunidade evangélica, né? E a partir das 14h30, então dia 30 de maio, é o sábado, né? E antecipado é R$30, você tem direito a quatro cartelas, né? E mais uma ainda, quando você recebe mais uma cartela comprando antecipado, que é para a rodada final, né? Então essa cartela, se você não comprar antecipado, vai ter que adquirir essa cartela separada, então, né? Esse bingo é dia 30 de maio e eu tenho os cartões. Se você está interessado, pode me ligar que eu levo aí para você também, né? Tá bueno? É R$30 o cartão, são muitos prêmios, né? São ótimos prêmios aí. Vale a pena você participar desse bingo aí, porque eles têm uma premiação muito boa, sempre, né? Bueno, mas vamos seguindo com mais música para todos os ouvintes que estão aí ligados conosco, precisando do programa. E agora nós vamos rodar então aí com o pedido do seu Valdir, lá do Rincão dos Ilhéus, tá ligado conosco, ele pediu Revoltoso, né? E essa música é um solo de gaita dos Bertucci. E ele tá pedindo essa música para ele, para dona Romilda, lá pro nosso amigo Irineu Rambo, né? E a dona Noemi, laçador, né? O Paulo Silva, que é gaiteiro, lá do bairro Rincão Gaúcho, seu amigo também, nosso amigo, né? E pro Paulo Guedes e a dona Maria, no bairro União, e tá oferecendo para mim também, pra minha esposa. Obrigado, Valdir. Um grande abraço para ti, pra dona Romilda aí, para todos os ouvintes. Mas vamos rodar depois essa música Revoltoso, porque agora nós vamos com a família Azzolini, né? No calor dos seus abraços, nós vamos rodar agora então. A minha irmã Loura pediu para estar oferecendo para toda a família, né? Já fizemos a homenagem, então vamos ouvir, né, Loura? No calor dos seus abraços, essa música é muito linda aí, das irmãs Galvão, regravada então para a família Azzolini.

0: Tá aí a música da família Azuline, né? Isso é de lá do Paraná, né? Com a música No Calor dos Seus Abraços, né? Bueno, mas o meu amigo que tá ligado conosco aí no bairro União, bairro das Rosas, né? O Auri, que pediu a poesia do Odilon Ramos, né? É, mas que diacho, gostava do meu Cusco. Vamos ouvir então, né? O nosso amigo aí, o Odilon. E vai para todos os ouvintes, né? Que estão ligaditos conosco, prestigiando o de casa, e depois vão atender os outros pedidos aí, pedido do Valdir, que pediu o revoltoso com os Bertucci, né, Valdir? Uma rodada depois para ti, tá oferecendo para todos os ouvintes, né? E da dona Luciana, que ligou depois e pediu a bandinha também, né, dona Luciana? Depois vou rodar para você. Vamos ouvir então com o Dilon Ramos, mas que diacho, eu gostava do meu Cusco.
1: 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Depois pegou mais estado, mas nunca foi de engordar. 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Ficou 6 anos na estância. Lidava com gado e ovelha, sempre atento e voluntário. 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E nunca mordeu ninguém. Nem as índias da cozinha que indicava com ele. Nem ovelha, nem galinha, nem quero-quero, avestruz. 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E tudo ia tão bem. Até que um dia azarado, o patrãozinho noivou e trouxe a noiva para a estância. 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Mas bueno, sou do outro tempo, das tranças e saia rodada. 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Mas numa noite de lua, foi mais forte a natureza. A cadela estava alçada e o guaipeca atrás dela entrou por uma janela. E foi uma gritaria quando encontraram os dois. Achei graça na aventura. Até que chegou o mocito, o filho do meu patrão, e disse para o Vitalício, que tinha fama de ruim: beneficia o guaipeca para que respeite as famílias. Parecia até uma filha que o Cusco tinha abusado. Perdão, lhe disse, o coitado não entende dessas coisas. Deixe que eu leve para o posto do fundo com meu compadre, depois que passar o verão. Capa o Cusco, Vitalício. 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
1: Bueno, tá aí a poesia, né? Linda essa poesia, então, aí do Odilon Ramos, né? Sabe que eu já tinha rodado essa poesia, mas não tinha prestado atenção nessa poesia, né? Obrigado, meu amigo Aurinho, um grande abraço pra ti. É, o Cusco não tem alma, mas será que o vivente tem, né? Tá certo, né, meu amigo Aurinho, um grande abraço. E agora eu vou atender o pedido do nosso amigo aí do bairro Campo Grande, o Otomides, a dona Noiri, lá na Central de Gás, né? Central de Gás é na rua Avenida Campo Grande, 265, bairro Campo Grande, né? Um abraço aos amigos aí do Depósito de Gás. E vamos ouvir então o pedido do Itari Ribas, né? Castração a piano e depois o

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1: Hora certa. 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
2: 10 horas e 25 minutos.
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Bueno, tá aí a música cantada por mim do saudoso Gilo de Freitas. Eu não sou convencido que o nosso amigo Otomides pediu, né, Otomides? E a dona Noeli, aí na Central de Gás, aí no Campo Grande, ligado conosco, prestigiando o programa. Ele e a dona Noeli, muito obrigado, Otomides. 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Abraço para o casal de amigo, eu, nosso amigo o Otomir e Jorge Mariano e a dona Noeli, né? Tudo de bom para vocês, um grande abraço, ainda mais que hoje é dia do abraço, né? E mandando um abraço também para o nosso amigo Ildomar Santoro, né? A dona Nadira, também aí no Campo Grande. E a todos os ouvintes que estão ligados conosco, que essa música eu cantei para minha família também, né, Loura? Foi para a tia, né, Charlau, tá ligada conosco, né? Silão, a Flávia, para a Irene, para o Lívio, minha irmã, nossa irmã mais velha, né? E a Vilma também, nossa irmã também, aqui em Estância, né? Família toda aí. Bueno, mas quem está ligado conosco, que pediu música também, foi a dona Lucena aí do Campo Grande, que pediu com a banda lá do Maratá, né? Então nós vamos rodar essa bandinha do Maratá para você, dona Lucena. Aí no Campo Grande, um abraço para você, para o meu amigo Hipólita, dona Clair, a Noeli, o Cláudia, a Cris, o Léo, a família toda, ela oferece para todos, né? E o Alemão Preto e a Noêmia, né? Aí no bairro União, Alemão Preto e a Noêmia no bairro União. Então um abraço para vocês, nós vamos rodar agora então com a banda lá do Maratá, que vai para o meu amiguinho Bruno também, né, Bruno? Mais uma vez um abraço para ti, né? E depois nós temos o pedido aqui do nosso amigo o Deuclides, levando nós de carona na Sultepa, né, Chiro Velho? Pediu a música Décima do Bezerro e Quatro Cantos da Casa, né? Um abraço, Deuclides, um bom trabalho para você, ligadito conosco, e um abraço do dia do abraço hoje, né? Para ti, bom trabalho, meu amigo, na boleia do caminhão, ligadito conosco. E depois nós temos um pedido também do nosso amigo aí da mecânica Vipe, né? O Léo, que pediu aí a utilidade do dedo aí do Gaúcho da Fronteira, que depois nós vamos rodar, né? Obrigado, meu amigo Leonardo, e o Marcos e o Miguel Vargas trabalhando na mecânica. Vamos então com a banda lá do Maratá.

0: Bueno, daí a décima do Bezerro, com a saudosa Janete, né? E o Nelson, né? Essa música, décima do Bezerro, a pedido do nosso amigo Deuclides, que tá levando nós de carona na Sultepa, né, Chirovelli? Depois vamos rodar outra que você pediu, né? Quatro Cantos da Casa, nós rodamos lá mais cedo, mas vamos rodar de novo depois. Eu tô devendo também a música ainda pra Dona Maria, né? E pro nosso amigo Paulo Guedes, que ela pediu o Menino da Porteira, depois nós vamos rodar, né? E Quatro Cantos da Casa, que ela tinha pedido também, rodamos cedo, né? E depois do apoio cultural, né, vamos atender o pedido também do seu Alceu, aí do Jardim Liberato, também do nosso amigo Leonardo, aí da mecânica, né, Léo? Aí da mecânica Vibe. A dona Lélia também, que tá ligada conosco, mandou uma mensagem para nós. Dona Lélia, um grande abraço para você. Aí também o Carlinhos, o Serginho. A dona Lélia aí na Nova Estância, né, no Loteamento União. A todos do Loteamento União, nosso amigo Marino Klein também, a esposa, né, Marino? Tá ligado conosco, nosso amigo Eugênio também, a esposa, todos aí do Loteamento União, Loteamento Ilhéus, aí no Solo Nascente também, né? Um abraço a toda essa gauchada buena aí, tão ligadito conosco. Voltamos já depois do apoio cultural.
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8: D10. 10:46.
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0: Bueno, já estamos de volta agora, 10:46, e hoje 22 de maio de 2026, né? Dia do abraço hoje, né? Então um abraço a todos nossos amigos e ouvintes. Ô, meu amigo Valdir, bora rodar a tua música agora, que é o Revoltoso, né? Com os Bertucci. 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Também lembrando que o Rotary Clube de Estância Velha está promovendo o Bingo Solidário, né? É em prol da Liga Feminina de Combate ao Câncer, né? É dia 30 de maio, a partir das 14h30, na UASE, Pavilhão de Festa da Comunidade Evangélica, né? Na Rua Auxiliadora, número 58, aqui no centro. É R$30 o cartão, aí você tem direito a 4 cartelas, né? E na hora que você entra, ela tem que apresentar o cartão para ganhar a cartela, então, que você vai ter direito, comprando antecipado, né? Na rodada especial, né? Então, tá aí o convite. Eu tenho o cartão, se você está interessado, é só ligar para nós aí, que a gente leva até você. R$30 aí o cartão, você vai ter a oportunidade de jogar a tarde toda, né? E vários brindes, né? Brindes Guenacho aí. Mas quem tá ligado conosco, pedindo a música aí, né? Foi os nossos amigos aí do bairro Floresta, né? O Leonardo, que mandou o chat, disse o seguinte: bom dia, meu amigo, roda para nós a Utilidade do Dedo. E nesse dia do abraço, um abraço a todos os amigos e ouvintes da rádio. Obrigado, Leonardo. Pra ti também, pro Miguel Vargas, pro Marcos, um abraço para vocês aí. Também o nosso amigo, o Alceu, aí do bairro Jardim Liberato, mandou um chasque para nós aí. E ele pediu uma música ontem, eu não tive tempo de rodar ontem, Queixo Seco, né, com o Iedo Silva, né, seu Alceu, vamos rodar depois para você então, e a dona Tina, aí no bairro Jardim Liberato, Novo Hamburgo, tá vendo? Então vamos com a música. Primeiro vamos aí com o Revoltoso dos Bertucci, que o Valdir pediu, esse solo de gaita, né? Que vai para todos os gaiteiros, lá para o nosso amigo Deuclides, vai lá de Carune, na Sutepa, o Darcy lá em Voti, né? Darcy que é gaiteiro, de Janeiro, Paulo Silva, enfim, a todos os gaiteiros, um grande abraço a vocês, e tá aí a música dos Bertucci.

Pedro, daí a música a pedido do seu Alceu lá do Jardim Liberato, né? Queixo Seco aí com o Iedo Silva. Foi lá pro nosso amigo Valdir também no Rincão, que gosta dessa música, é Valdir. Aí rodamos também o Augusto da Fronteira, Utilidade do Dedo, que nosso amigo o Leonardo pediu, né? E a todos os ouvintes aí prestigiando o nosso programa, um grande abraço, porque hoje é dia do abraço, né? Então vai para todos que estão aí prestigiando o nosso programa. Mas vou mandar agora para o nosso amigo Lagarreta, também está ligado conosco no Jardim Liberato. O Luiz também, a dona Nilce. É o Laçador, grande abraço. Estância da Tradição, vamos rodar essa música do Jota Barbosa, né? E aí depois do apoio cultural, a Ana já está aqui nos estúdios, eu já estou sim, da acompanhante, hoje já vem acompanhada, depois nós vamos falar quem são as pessoas, é surpresa, né? Isso aí, né, Ana? Ana, hoje trouxe uma caravana junto aí. São 10 horas 59 minutos, então tá aí o Jota Barbosa, Estância da Tradição.

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3: Hora certa.
1: 11 horas e 3 minutos.
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0: E já estamos de volta. Agora são 11 horas mais 4 minutinhos, né? E vamos falar com a Ana agora a respeito aí da Crédito Real Soluções, né? E hoje já tem, trouxe visita junto, né? Mas ela vai falar os nomes das visitas que ela trouxe junto, né? Para hoje tem auditório, né? Como se diz, né? Bom dia, Ana. Tudo bem? Tudo tranquilo?
1: Bom dia, Jorge. Tudo tranquilo, graças a Deus, né? Que bom. Então, hoje te trouxe umas visitas aí, hein?
0: Isso é bom.
1: A dona Nadir e a Márcia?
0: E a Márcia. A dona Nadir já
1: esteve aqui. A esposa do seu João, aqui, né? E a filha.
0: É, já estiveram aqui uma vez. E o seu João, como é que tá? Tá bem, dona Márcia? Dona
2: tá bem, Nadir. Graças a Deus.
0: Tá bem? Aham. Que bom, né? Isso aí.
2: É, a gente...
0: Vamos mandar um abraço lá pra ele, né?
2: Ah, um abraço pro esposo que tá em casa, né? Escutando. Eu espero ele ligar o rádio agora.
0: Ah, seu João.
2: Pra ficar
0: tá
2: nos escutando.
0: Aham. Vai escutando a dona... Olha só. Pensou que a dona Nadir não ia falar, mas tá aí falando, né?
2: Não, falo sim.
0: Ela é faladora, viu?
2: Eu sou meio filhagem de papagaio,
0: acho. É, né, dona Nadir? Mas tudo bem, tudo tranquilo com vocês?
2: É, a gente vai levando a vida como Deus manda, né?
0: Como Deus manda, mas... Deus quer, né?
2: A trancos e barranco,
0: mas vai
2: que nem palanque embanhado.
0: Isso, é verdade, né?
2: Um pouco frouxo, uma hora aperta, vamos lá.
0: É verdade.
2: Mas
0: o maior problema... E é isso aí. Não, mas pode falar nesse mês aí, né? É. Mas ó, vamos passar o outro aqui para essa aqui, vai para a Ana, então, aqui. Né, Ana? É, a Ana vai usar outro microfone aí para a gente poder falar com todos os ouvintes, né? Né, Ana? Pode dar o teu bom dia também mais uma vez aí, Ana. Ana, hoje é um dia especial, né, Ana?
1: Hoje é um dia especial, é o dia do abraço, né, Jorge?
0: É verdade, hoje é abraço e mais abraço, né? A Como gente já está acostumado a fazer isso todo dia, né?
1: Sim, sim.
0: Mas é
1: sim.
0: Um dia especial hoje, né?
1: Mas isso é uma questão que o pessoal está abandonando, né? O pessoal está cada vez mais frio, né?
0: Olha, eu sempre digo assim, não sei o que acontece com o povo hoje em dia, né? Não tem mais aquela... Até nas famílias, muitas vezes,
1: sim,
0: né?
1: Sim, sim.
0: Ali passam dias e dias, assim, sem se falar, né? E às vezes são perto, não é muito longe, né?
1: É,
0: e... Nós não, graças a Deus, minha família, a gente todo dia tem contato, né? Isso é muito bom, né?
1: E não é só a questão do abraço, é o dizer eu te amo, né? É aquelas questões de carinho, afeto, amor, né?
0: É.
1: Hoje em dia tá pouco isso, tá diminuindo, reduzindo cada vez mais, né?
0: É,
1: tá se esfriando, como se diz, né?
0: Eu já tô acostumado aqui tantos anos, mandando abraço para um e para outro, para todo, então a gente tem essa, já tem esse costume, essa mania, como se diz, né? E, mas a gente vê que pessoas, poucas pessoas têm esse dom de todo dia entrar em contato com a família, com os amigos, né? E eu tenho um grupo grande de amigos aí, todo dia se manda mensagem, né? De manhã, né? À noite tem uns também, isso é muito bom, né? Isso é
1: sim.
0: Muito bom.
1: É bom, né?
0: Eu tenho gente que manda mensagem pra mim até do Paraná, né?
1: Sim.
0: Pra ver como é que é,
1: e
0: né?
1: O abraço é um carinho que conforta, né?
0: É.
1: Às vezes a gente sente assim... Eu sou uma pessoa que sou assim, né? Eu às vezes eu sinto assim... Ah, eu tenho que dar um abraço naquela pessoa, eu vou lá e dou um abraço, sabe? Bem apertado.
0: Isso aí.
1: Porque às vezes a pessoa tá precisando, né, Jorge?
0: Verdade.
1: É uma questão assim que te conforta, te faz bem, né? A gente nunca sabe, né?
0: É, sempre é muito bom receber um abraço, receber um bom dia também de um amigo, né?
1: É uma mensagem bom, né? Bom dia, é ótimo,
0: verdade.
1: Né?
0: A gente fica feliz quando recebe, né? E as pessoas gostam de receber também, né? Isso é importante, né, dona Nadir?
2: Isso é muito gratificante, né?
0: É, gratificante.
2: Receber um abraço, né? Às vezes está precisando de um abraço, aquele abraço apertado, né? E faz tanta falta, às vezes, nas famílias
0: se unir
2: e se abraçar, né?
0: É.
2: Hoje está muito distanciado essa forma de abraço, por quê? A internet, eu acho assim, ela rouba muito o tempo das famílias, né?
1: É.
2: E acho que às vezes estão no caminho certo, mas não é.
0: É, às vezes porque todo dia entra em contato, né, pela internet, mandando aquele abraço.
1: É muito
2: virtual, mas
1: é
2: um abraço, né? Distante, não é aquele abraço caloroso, sabe?
1: Isso,
2: né?
1: O sentido, aquele, né?
2: O abraço, aquele
1: aconchego,
2: faz,
1: né? O aconchego.
2: Faz respirar, né?
0: Sim, verdade.
1: Isso que faz a diferença, né? É isso que eu quis dizer. Que é isso que faz a diferença, tu sentir aquele aconchego, que é tudo que nem a senhora disse, é tudo muito virtual, é mandar um abraço, né?
2: É muito simples, né?
1: Isso, assim é fácil. Hoje em dia as pessoas têm a dificuldade de chegar na outra e dar um abraço,
2: dizer,
1: né?
2: Assim, ah, eu te amo, minha família.
1: Isso.
2: E abraçar a causa junto, né?
1: É.
2: Isso é muito importante pra gente. Se cada pessoa que vivesse esse abraço mais próximo, eu acho que as coisas seriam bem melhor, né?
0: Sem dúvida.
1: Com certeza.
2: Mas o que a gente vai, né, dizer, cada um sua forma de ver as coisas, né?
0: Hoje boto a culpa assim, porque não tenho tempo, porque a vida é corrida, claro que é corrida, né?
2: É corrida, mas a gente...
0: tudo tem que tirar o tempo, né?
2: Tem que tirar o tempo, principalmente pra família, pra gente.
0: O tempo é a gente que faz, né?
2: E pra Deus, né? Eu sempre coloco assim, Deus, família...
0: É tudo, né? É tudo, com certeza.
2: Isso é o porto seguro de cada um de nós, né?
0: É verdade, que seria de nós, né? Sem a família, sem os amigos e sem Deus também, né?
1: Porque ele é o... Por isso que eu digo, né? Vamos dar um desafio pro pessoal, né? Faz isso, vê como que tá a tua família aí, se tá esfriando o negócio, começa a dar um abraço forte, assim, em todo mundo aí, o pessoal que tá escutando aí na... né, tá ouvindo a rádio Estância aí, começa a dar aquele abraço apertado na família para ver como vai mudar, né?
0: Verdade.
1: Vai ser diferente dentro de casa, né?
0: É verdade, isso aí muda muita coisa. Muda com certeza, né? Mas a respeito da Crédito Real Soluções, tem aí bastante abraço para dar hoje, né?
1: Ah, eu vou mandar um abraço agora, né? Para todo mundo, né?
0: Não precisa mandar para dona Nadir e pro seu João.
1: O seu João, a dona Nadir não precisa, né? Então, eu vou deixar um abraço aí para dona Loura e para dona Mirna, que estão sempre escutando, né? Elas devem estar fazendo a boia agora, né?
0: Já estão já das panelas, já do fogão lá, né?
1: Ah, um abraço para a Brunilde, para o seu Homero, né? Que estão sempre na escuta, para a Rosilei e o Hélio, para a Ana e o Ademir, para a Terezinha Castelã e seu Luiz, para a dona Maria, para o Mauri, para o seu Celso também, que está sempre escutando,
0: nosso,
1: né?
0: O nosso amigo Mauri, eu acho que o Mauri está se recuperando da cirurgia que ele fez no joelho ainda, né?
1: Capaz.
0: O Mauri é o...
1: Melhora,
0: popular,
1: seu Mauri.
0: É o popular 10, né?
1: É, o 10. Tem os dois, né? Tem dois Mauri.
0: Tem os dois Mauri, mas o popular 10 fez a cirurgia. No
1: melhora, seu Mauri.
0: Boas melhoras para ele.
1: Para o seu Nevaldo Paraná, né? Para a dona Ieda e para o seu Reinaldo, para o seu Otomides, né? Para o Sandro, para o seu Carlos Prestes, para o Maxen, para a Ivonete, para a dona Luísa e o Eupídio, né? Para o seu Wildomar e a família lá, que estão sempre na escuta, né? Mandar um abraço também para a dona Vera Fleck, que também está sempre
0: Vera,
1: escutando.
0: Tá sempre ouvindo,
1: né?
0: A rádio, né?
1: O seu Valdir, que estava esperando eu chegar aqui na rádio, né, seu Valdir? Um abração. Para a dona Lucila, para o seu Lélio e Alvina, para a Sueli, para a dona Neuci, para a Clarinda, para o Avelino, para a Solange, para a Antônia, Bernadette e o Rude também estão sempre escutando a rádio aí, né?
0: O casal, o Rude e a Bernadette e o seu Nelson Berg, né? Que é o pai
1: isso,
0: da Bernadette,
1: isso,
0: né?
1: Mesmo, estão sempre na escuta, né? Para a Lélia, para a Cerli, para o Valdomiro, né? Para o Miro lá.
0: Ô, Miro, um grande abraço para ti. E o irmão dele,
1: o Antônio,
0: o Antônio,
1: né?
0: Também, o Antônio está sempre ouvindo o programa também, né?
1: Pro seu Rudimar, pro Aldemir e pra Márcia. Então, um abração,
0: grande,
1: né? Um feliz dia do abraço aí. E para aqueles que eu não citei o nome,
0: sinto-se,
1: né? Igualmente,
0: abraçado, né?
1: Sintam-se abraçados, né?
0: Isso aí.
1: Um abração no dia do abraço aí para vocês.
0: A todos. E no dia do abraço também pode ir ali na loja, né? Tomar um cafezinho e fazer o seu empréstimo consignado, empréstimo pessoal também, né, Ana?
1: Isso mesmo, Jorge. A gente fazendo as propostas, a gente vai se adaptando às novas regras, né? Então, vou passar um pouco do INSS aqui, até eu estava resolvendo umas questões no escritório ali, falando com a gerente, porque são questões mais, assim, criteriosas para estar fazendo agora o crédito consignado. Então, o aposentado vai precisar de bastante ajuda ali para estar conseguindo fazer essas etapas ali para fazer o crédito consignado, tá? Porque agora eles colocaram mais uma anuência junto com o crédito. Desculpa, Nadir. Eles colocaram mais uma anuência ali junto com a... para confirmar o crédito consignado.
0: Olha,
1: então,
0: só.
1: Além de tu fazer aquela biometria para o desbloqueio somente, tu vai ter que fazer mais uma biometria de confirmação. Tu vai entrar no INSS e lá tu vai estar confirmando que tu vai estar fazendo esse crédito com a tua biometria novamente.
0: Olha só, mas por um lado é bom ter mais segurança.
1: Sim,
0: né?
1: É mais segurança, mas eu digo assim, para o aposentado é uma coisa mais criteriosa.
0: Sim, claro, precisa ter
1: é mais
0: especializado, né?
1: Isso, precisa da Ana, né?
0: E a Ana
1: da Crédito
0: tá aí pra
1: Real.
0: Isso, né?
1: Pra estar ajudando.
0: A Ana é especialista nessa área, né, Ana?
1: E eu tento ajudar da melhor forma possível,
0: ah,
1: né?
0: Com certeza, isso a gente tem certeza, porque
1: então,
0: a Ana é, a
1: é uma questão, né? Mais criteriosa. Então, a questão do aumento de taxa ali foi somente a taxa, confirmando somente a taxa do IOF, tá? Não
0: Sim.
1: foi a taxa de porcentagem, somente o IOF. E ficou nas 108 vezes e entrou essas regras novas ali para fazer o crédito, que é mais criterioso, mais dificultoso até tu finalizar o crédito e chegar a pagamento.
0: Mas dá mais segurança também. Pro,
1: dá mais segurança pro
0: aposentado
1: também.
0: Fazer um empréstimo, né? Porque antes se deu muito desvio, né? Isso. Olha só, quantas pessoas aí perderam e não, a maioria acho que não receberam nada de volta, né?
1: Mesmo sendo o governo que roubou, né?
0: É, não. Eles desviaram lá e não vem o dinheiro de volta, né?
1: Não.
0: Alguns recebem, outros não, né? E não. As pessoas, muitos estão impunes ainda também, né?
1: É.
0: Infelizmente.
1: É.
0: Então, por isso é bom. Quanto mais
1: é muita
0: criterioso é
1: para
0: fazer o empréstimo,
1: diz, né?
0: Tem que pegar as pessoas certas para fazer esse trabalho, né? Para ter mais garantia também, né, Ana?
1: Isso mesmo, isso mesmo. Isso aí. 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
0: É
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1: Né, dona Nadir?
0: Por isso já disse.
2: Procura
0: tudo,
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0: Né?
2: 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Procurando a Ana ali, a gente esclarece bastantes dúvidas que a gente tem, né? Eu sou uma cliente dela ali, né?
0: Olha, já sabe que ali é seguro, né, dona?
2: E graças a Deus a gente foi muito bem auxiliada ali com o trabalho dela. Tá de parabéns, Ana, pelo teu trabalho ali.
0: Viu?
2: E as orientações suas, né?
1: Obrigada.
2: Deixa a gente bem ciente do que a gente está fazendo, né? Das coisas, né? E quem tiver dúvida, procura um escritório.
1: Isso mesmo.
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2: Ela
0: tem conhecimento em tudo, né?
2: Sim, não
0: Os
2: é.
0: Os anos que ela trabalha.
1: Não é só o atendimento, né? Dona Nadir.
0: É parceria.
2: É o carinho, a parceria.
0: É verdade.
2: O é jeito como ela conduza, né? A situação, às vezes, né?
0: E a
2: deixa
0: dona...
2: a gente bem mais bem informada, né? Porque hoje em dia a gente precisa de muita informação, porque o golpe tá aí na rua.
0: Muitos golpes, né? Então tem que cuidar.
2: E as pessoas estão caindo assim, muito, muito fácil, porque a lábia do. A lábia,
1: né,
2: desses malandros, eles estão ali só pra.
0: São especialistas, né, dona?
2: Então,
0: dona,
2: se a gente tem dúvida, procura um escritório da Ana ali, o lugar certo.
0: Isso aí.
2: Porque
0: isso
2: ali vai ser muito bem auxiliada.
0: O que a Ana auxiliar, o que a Ana falar, e você pode ter certeza que é
2: pode assinar
0: realidade,
2: embaixo,
0: né?
2: Que eu tenho certeza que
0: viu?
2: Que não tenha dúvida.
0: Mais uma testemunha ao vivo aí, né?
1: Só que benção,
0: eu falo,
1: né,
0: sempre isso, mas é bom a dona Nadir falar também.
1: É
0: uma das crianças.
1: Deus é maravilhoso.
0: Ali, né?
2: E até pelo verdade dia do abraço, né? Deixo um abraço para toda a gauchada aí.
1: Olha só.
2: E quero que o Jorge Varg roda uma música ali, como é que é? Dia de Chuva, com Walter Moraes. E Mateando Saudade com o Porquinha.
0: Olha aí, então vamos rodar.
2: Que eu adoro muito essas músicas.
0: Ele sempre pede a Mateando Saudade.
2: E aí, pra toda a gauchada que tá na escuta, ó, e não esquece de chegar lá em casa, quem tá em casa, quem não tá em casa, e dar aquele abraço na família.
1: É verdade.
2: E dizer, eu te amo.
1: É.
0: Isso é bom demais.
2: Que é,
0: né,
2: muito gratificante. Como o dia do abraço, hoje então deixo o meu abraço para toda a gauchada.
1: Mas olha, deu certo todas as coisas. Trouxe a senhora no dia certo aqui.
0: Dia do abraço.
1: Para incentivar todo mundo a mandar um abraço.
0: Viu?
1: Né?
0: Como ele.
2: Então,
0: aquele lá de cima.
2: E a minha família, se tiver alguém escutando, que eles fiquem.
0: Isso aí.
2: Com o meu abraço apertado.
0: E a Márcia? Não vai falar um pouquinho, Márcia? A Márcia não quer falar.
2: A Márcia está tímida. Ela não gosta de microfone.
0: Tá falando por mim, né? Tá certo. Obrigado, Ana Nadir. Obrigado mesmo.
2: Eu que agradeço, né?
0: Isso aí.
2: A oportunidade de estar deixando esse abraço aqui para todos, né? Que a gente, uns a gente pode estar pertinho e abraça. Quem não pode,
0: não
2: manda,
0: pode,
2: né? Mas não tem nada como eu tava falando, o um abraço aquele apertado.
0: Se puder,
2: bem chinchado.
0: Querem dizer
2: o gaúcho mesmo.
0: Bem chinchado.
2: Mas então tá.
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0: para você, para a família, para a dona Nadir também. Ah,
1: obrigada,
0: Bruna, né?
1: Igualmente.
0: E a família aí. Um bom final de semana para todos.
2: Muito obrigado,
1: todos nós,
2: Jorge.
1: Né?
0: Isso aí. Obrigado.
2: Deus abençoe.
0: Obrigado, dona Nadir, pela visita. A Bruna também, né? A Márcia, né? Bruna, é Márcia, né? Muito obrigado pela visita. E nós vamos rodar agora a música, então, a seu pedido, né, dona Nadir? Aqui pediu é ordem, né? Aqui nós vamos rodar, né? Que é Matando Saudade com o grupo Cordiona. E depois nós moramos na outra, que ela pediu, que é Dia de Chuva.
2: Ah, mas manda o franguinho na panela também pra mim, Jorge.
0: Depois eu dei um
2: pro pessoal
0: panela,
2: aí,
0: né?
2: Pra todos os ouvintes.
1: Ah, um negócio de franguinho na panela.
0: Nossa, de franguinho.
2: Mas só... Isso mesmo, é franguinho na panela.
0: E com certeza com polenta ainda. Ah, né?
2: Barbaridade.
1: É que essa é música, né? Dia de Chuva, me lembra muito a minha vivência no interior.
0: É verdade.
1: Quando ia chover, o pai dizia, ah, vamos lá pro paiol fazer corda, fazer isso, fazer aquilo. Sim. Então, por isso que me faz, né, muita lembrança essa música,
0: ela,
1: Dia
0: ela
1: de Chuva.
0: Lá do interior, né?
1: É. Tá, foi o que eu vivi, né?
0: Aí lá pro paiol, lá desfilhar a palha e botar no colchão.
1: A de bulhaminho, fazia calo nas mãos.
0: É verdade, né?
2: É. É, a do franguinho na panela. Eu já gosto de pedir, porque lembra, né, a nossa vida do dia a dia, né?
1: Sim,
2: do
1: também, né?
2: Do trabalhador, né? Ah, que traz o franguinho na panela, assim, pra dona de casa, pra família, né?
0: Muito bom. Quem não gosta do franguinho na panela? Bom
2: então
0: demais,
2: tá.
0: Né?
2: Então vamos tá liberar
0: bom.
2: O Jorge.
0: Muito obrigado. Tá bom?
2: Tchau, Jorge.
0: Tá
2: bom, obrigado. Então. Deus abençoe.
0: Isso aí. Mas vamos rodar a música agora, então, a pedido da dona Nadir, que vai ser do grupo Cordiona, Matando Saudade. Depois nós temos a mensagem do padre Ezequiel, o apoio cultural. Depois vamos atender o pedido do nosso amigo Souza, que está ligado conosco lá no Rincão, né, Souza? Um grande abraço para você, para sua mãe, dona Eva. E também tem mais um pedido aqui do nosso amigo José Luiz. Um abraço para todos. Matando Saudade, grupo Cordiona.

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0: Olá, meu caro ouvinte, que bom que estamos juntos mais uma vez, que nós possamos nos unir a tantos outros para que esta palavra vá fazendo o seu efeito. A palavra tem força, por isso nós podemos motivar a outros para que também escutem nesta hora esta palavra. Eu gostaria de falar hoje sobre o tema: quem vive apressado, muito apressado, não gosta de si mesmo. Tem sentido isso? É melhor perder um minuto na vida do que a vida num minuto, diz um provérbio. Este alerta aos que trafegam nas estradas traz em si uma profunda verdade. Nós devemos ser os donos do tempo. Ele está à nossa disposição. Precisamos aproveitá-lo apenas. Precisamos apenas vivê-lo conscientemente. Então nós nos damos tempo. Então desfrutamos do tempo. Quem não se dá tempo, arruína sua vida e muitas vezes paga sua inquietação e pressa com a vida. Quem vive apressado, odeia a si mesmo. Não vive para si, mas contra si. Ele confunde vida com agitação e pressa. Isto leva muitas vezes a um derrame cerebral ou ao infarto. O que alguém pretendeu ter conquistado com a pressa é de repente arrancado de suas mãos. Mas quem se dá tempo tem mais tempo para aquilo que gostaria de realizar na vida. Chegará calmamente ao seu objetivo. Ele faz de sua caminhada pela vida um prazer e não precisa recuperar-se após uma caminhada estafante. Toma para si, a todo instante, apenas o que precisa para a vida. Quem quer viver precisa dar-se tempo. Sem tempo não há vida. A vida se consuma no tempo. Somente aquele que se conforma com o seu ritmo adequado de vida, este mergulha na vida que lhe convém. A inquietação faz parte de nossa vida. Ela nos impele a prosseguir crescendo, a não procurar cedo demais a inatividade, mas viver de fato com gosto. Mas mesmo assim, há necessidade de fases de repouso em que algo possa sedimentar-se. Caso contrário, a inquietação toma conta. Às vezes, a inquietação interna precisa de tempos de repouso externo para que possa manifestar-se em palavras. Neste caso, há necessidade de uma retirada mais longa para ouvir os impulsos silenciosos que intranquilizam e que mostram que aquilo que se está vivendo no tempo presente já não serve. Por isso, caro ouvinte, pensemos na nossa pressa. Na pressa que muitas vezes nos sufoca, é preciso dar-se tempo. Quero convidar você a entrar no nosso site padrezequiel.com.br. Ali vai encontrar mais mensagens. Um forte abraço, Deus te abençoe em nome do Pai, do Filho e do Espírito Santo. Amém.
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5: 11 horas e 34 minutos.
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Bueno, é assim, chegando ao final do programa, são 11 horas e 35 minutos, nós vamos ficando por aqui no programa de casa de hoje, mas vamos deixar rodando a pedido aí o nosso amigo Souza aí do bairro Rincão, que pediu, né, Souza? Tá ligado conosco, um abraço pro nosso amigo Souza e a dona Eva, né, a sua mãe, que estão aí prestando o de casa. Nosso muito obrigado, né, Souza? Sempre ligadito conosco aí, prestando nosso programa. Também a Sandra, que pediu com a banda Céu e Cantos, hoje não vai dar tempo para rodar ela, né, Sandra? A música Saudade da Ex. Obrigado pelo carinho e pela audiência. Mas o nosso amigo Souza botou o seguinte: bom dia, meu amigo Jorge. Roda para nós encerrar a semana. Canta para nós, então, Não Sou Convencido, do Gilo de Freitas, e para minha mãe, para ti. Obrigado, nosso amigo. E para todos os ouvintes, um abraço e um bom final de semana para todos. Obrigado. O nosso amigo Souza, vou deixar rodando como cancioneiro. Ele regravou essa música, Não Sou Convencido, então, com o cancioneiro para ti, né? Obrigado pelo carinho, pela audiência. E a sua mãe também, no bairro Rincão, Novo Hamburgo, né? O nosso amigo José Luiz Guedes pediu Folha Seca. Não vai dar tempo para rodar também com o Amado Batista, né? Obrigado, meu amigo. E ele está oferecendo para a irmã dele, a Fabiana, para o cunhado Jurandir Grade, e para os vizinhos ali, seus parentes, amigos, e também para o Paulo Guedes e a dona Maria. Obrigado, José Luiz Guedes, bom final de semana. O nosso amigo João de Lima pediu com o Porca Vera, vamos rodar então com o Porca Vera ali, ó. Minha Terra é Lugar de Alegria, né, meu amigo? Vai ficar rodando então para vocês essas duas músicas, primeiro com o Cancioneiro, que é a música Não Sou Convencido, e depois com o Porca Vera. Primeiro com o Porca Véia, né? Minha Terra é Lugar de Alegria, e depois o Cancioneiro. E aí depois segue aí a programação até o meio-dia, né? Então, e nós encerrando o programa hoje, agradecendo a todos pelo carinho e pela audiência, e voltamos segunda-feira com mais um O de Casa para todos nossos amigos e ouvintes, né? Tá bom? Um grande abraço do tamanho do Rio Grande, porque hoje é dia do abraço. Deixamos de você o Jorge Vargas e o patrão vai lá de riba, nos abençoe a todos nós. Muito obrigado. Voltamos segunda-feira. Não desliga o seu rádio. Fica rodando a boa música do Rio Grande para vocês. E um bom final de semana a todos e até segunda-feira.

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4: 11 horas e 45 minutos.
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4: Hora certa.
5: 12 horas e 1 minuto.
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3: 12:24.
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0: Hora certa. 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
1: 12 horas e 42 minutos.
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0: Hora certa.
3: 13:01.
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2: 13 horas e 21 minutos.

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3: 13 horas e 43 minutos.

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4: Hora certa. 14 horas e 1 minuto.
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2: Como acertar entre o casal a aceitação do tempo? O marido ou a mulher quer ser jovem outra vez. Começa a se comportar como jovem e o outro cônjuge continua sua vida e acaba sentindo-se rejeitado ou fora do compasso em relação ao outro. Eu fui atrás de casais nessa situação para entender qual o problema existente no comportamento jovem e pude observar duas tendências. Uma é o caso de pessoas que têm o espírito jovem e a idade é irrelevante para eles. São pessoas com ânimo, com disposição, praticam atividade física e têm uma vida social ativa. O segundo caso remete a um acordar de que a vida está passando e que ele ou ela sentem saudade de um tempo da juventude e acham que não viveram tudo ainda e estão aproveitando o tempo. Em ambos os casos, o problema está na desconexão do casal, mais do que qualquer coisa relacionada à idade. Se um dos dois olha a idade atual como algo negativo, então ver o outro se sentindo jovem se torna um incômodo. Cada um é responsável por 50% no relacionamento, mas foque 100% na sua parte e você já terá melhoras. O respeito, independente de qual estilo do casal, independente da idade, deve prevalecer. Eu sou Carol Tormena. Esse é o nosso encontro. Espero você.
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6: 14 horas e 43 minutos.
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4: Hora certa.
5: 15 horas e 3 minutos.
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2: 15h23.
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Santa Casa de Porto Alegre, fãs e admiradores,

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3: 15 horas e 45 minutos.
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3: 15 horas e 45 minutos.

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3: Hora certa.
0: 16:02.
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0: 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Você não devia ter me beijado.
1: Ora, não reclama, estava tão gostoso. Deixa eu beijar outra vez, deixa.
0: Outra vez? Não.
2: Não!

0: devia ter me beijado.
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0: Ora, meu Deus, outra vez não.
2: Não!

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1: Hora certa. 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
2: 16 horas e 20 minutos.
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3: 16:42.
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1: Olá, aqui é o psicólogo Adilson Israel, CRP 07-34321, e temos agora mais uma pílula de psicologia. Hoje vamos falar sobre os sintomas. Para contextualizar, a palavra sintoma tem origem no grego, que quer dizer algo como junção de pedaços, incidências de coisas juntas. Nos dias atuais, principalmente na medicina, refere-se a uma manifestação, um fenômeno subjetivo. Uma dor, por exemplo, mal-estar ou algo que o valha, utilizado no diagnóstico de doenças. Por outro lado, o sintoma também é uma indicação, uma mostra, um sinal de que algo está acontecendo. E aqui já estamos bem próximos do que representa um sintoma no contexto psicológico. Em se tratando de patologias, em doenças orgânicas é mais fácil perceber o sintoma, identificar e quem sabe até tratar a causa. Mais fácil de tratar porque a aceitação da causa, do motivo que faz com que aquele sintoma se manifeste, normalmente acontece de maneira mais tranquila. Já nos casos de sintomas psíquicos, isso é um tanto diferente, pois a identificação das causas muitas vezes coloca o sujeito diante de situações que ele reluta em reconhecer, prefere não reconhecer e, em alguns casos, até não quer se desfazer. Assim como no caso de doenças orgânicas, o sintoma anuncia que algo está atrapalhando o equilíbrio necessário à saúde do organismo. Os sintomas também emitem uma mensagem da existência de conflitos psíquicos, de quebra da harmonia da vida psíquica e orgânica da pessoa. A existência de algo que precisa ser elaborado, mas não encontra satisfação em outra situação, senão na manifestação de um sintoma, uma ansiedade, uma depressão e assim por diante. Sendo assim, o sintoma é, portanto, um produto transfigurado. É importante saber que o sintoma pode ter mais de uma face. Uma delas, de fazer saber que algo está errado. E a outra, de fazer tirar o foco da causa principal, que é quando o sujeito prefere conviver com a dor do sintoma a ter que lidar com o sofrimento de tratar a verdadeira causa. Sim, o sintoma pode carregar consigo a sensação de alívio por evitar que a causa, muitas vezes mais dolorida, seja tratada, e fazer com que as pessoas tenham muita resistência em abrir mão dos seus sintomas. O que é quando preferimos nos apegarmos a um problema menor, mais visível, o sintoma, do que enfrentar um problema maior, mais complicado e muitas vezes mais dolorido, a causa. Por isso, vale saber que o sintoma tem sim algo a dizer. E por mais assombroso ou assustador que possa parecer, é sempre algo real, importante e verdadeiro. Então, observe bem se você não está preferindo conviver com o sintoma do que tratar uma causa. Se isso estiver acontecendo, você precisa se conhecer melhor e se fortalecer até que esteja em condição de lidar melhor com as causas dos seus sintomas. Abraço e até a próxima Pílula de Psicologia.
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5: Hora certa.
6: 17:05.
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4: 17 horas e 26 minutos. 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
4: 17:50.
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1: Hora certa. 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
2: 18 horas e 1 minuto.
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6: Boa tarde, amado povo de Deus. Dia 22 de maio, dia de Santa Rita de Cássia, santa das causas impossíveis. Vamos rezar nesta tarde pedindo a Deus graças e bênçãos do céu. Em nome do Pai, do Filho e do Espírito Santo. Amém. Ó gloriosa Santa Rita de Cássia, chamada Santa das Causas Impossíveis, advogada dos casos desesperados, auxiliadora da última hora, refúgio e abrigo da dor, que arrasta para o abismo do pecado e da desesperação, com toda a confiança no vosso poder, junto ao coração de Jesus, a vós recorro, Santa Rita de Cássia, nesta tarde, apresentando este caso difícil que dolorosamente oprime meu coração. Santa Rita de Cássia, acolha o meu pedido que agora faço com confiança e fé. Faça o seu pedido nesse momento. Ó Santa Rita de Cássia, obtenha a graça que desejo, pois sendo-me necessário, a quero. Porque sei que apresentada por vós a minha oração, meu pedido, vós que sois tão amada por Deus, certamente será atendido. Santa Rita de Cássia, leve nesta tarde a minha prece ao Sagrado Coração de Jesus. Nossa Senhora, que estivestes com os apóstolos na primeira novena da história, quando invocavam o Espírito Santo, esteja conosco, Mãe, pois também nós agora entramos no cenáculo e, como os apóstolos, pedimos: manda, Senhor, o Teu Espírito Santo sobre nós. Faça nosso coração arder de amor por Jesus. Manda Teu Espírito, Senhor, e que sejamos um só rebanho em torno de Jesus Cristo, um só pastor. Nossa Senhora, leve a nossa prece a Teu Filho, a mesma prece que apresentamos por intercessão de Santa Rita de Cássia. Que Teu Filho amado, nosso Senhor Jesus Cristo, único pastor, junto ao Pai, interceda por nós. Ave Maria, cheia de graça, o Senhor é convosco. Bendita sois vós entre as mulheres, e bendito é o fruto do vosso ventre, Jesus. Santa Maria, Mãe de Deus, rogai por nós, pecadores, agora e na hora de nossa morte. Amém. Certos de que nossa oração, por intercessão de Nossa Senhora e Santa Rita, chegará até Jesus, uma boa noite a todos. Amém.
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2: 18h41.
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0: 18:57. 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
1: Dezenove horas e 30 minutos.
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4: Hora certa.
5: 20:02.
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1: Hora certa. 20 horas e 32 minutos.

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1: Hora certa. 21 horas e 1 minuto.
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